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1: Jesus diz aos seus discípulos: na verdade vos digo que aquele que crê em mim também fará as obras que eu faço e as fará maiores do que essas, porque eu vou para o meu Pai. Enquanto estava aqui, Jesus curou pessoas que depois adoeceram, multiplicou pães para pessoas que voltaram a ter fome e ressuscitou mortos que mais tarde morreram. No livro de Atos, nós vemos os discípulos fazendo as obras semelhantes, conforme Jesus prometera. Mas e as obras maiores? Sem diminuir a importância dos milagres de Jesus e dos discípulos, que tinham o objetivo de demonstrar o poder de Deus sobre o mundo material, dá para perceber que os seus benefícios eram temporários. Saúde, alimento, ressurreição, que só duravam uma vida. Lázaro morreu depois. No entanto, a obra iniciada pelo Espírito Santo através dos apóstolos e continuada pelos cristãos que até hoje levam o Evangelho tem curado a alma, alimentado o espírito e destinado milhões de pessoas à ressurreição eterna. Nem a transformação de água em vinho, a multiplicação dos pães ou a caminhada de Jesus sobre as águas tem tamanha magnitude. Principalmente quando entendemos que a salvação é de uma alma, de uma pessoa, é consequência direta da maior obra de todos os tempos, a morte de Cristo na cruz e sua ressurreição, algo que ainda não tinha ocorrido quando ele disse essas palavras aos seus discípulos. As maiores obras são as obras que duram eternamente. Nós costumamos valorizar as obras materiais e temporais porque vivemos limitados no espaço e tempo e nunca vimos o mundo espiritual. Para entender o que Jesus disse, é preciso ter uma régua eterna, medir as coisas que não têm fim. O que é mais importante, uma pessoa curada de câncer ou salva eternamente? Um aleijado que passa a andar ou um ressuscitado que será capaz de voar? Um cego que consegue ver TV ou um pecador salvo capaz de ver a face de Cristo? Em 2 Coríntios, Paulo escreve: não atentando nós nas coisas que se veem, mas nas que se não veem, porque as que se veem são temporais, e as que se não veem são eternas. É ótimo que você ore pela cura, manutenção e bem-estar de alguém, mas nada disso fará sentido se essa pessoa se perder eternamente. No dia de Pentecostes, o Espírito Santo desceu ao mundo para habitar na igreja e em cada cristão individualmente, e é por intermédio dele que o cristão conduz um pecador à salvação eterna. Uma obra infinitamente maior do que qualquer milagre físico e transitório. Nos próximos 3 minutos você aprenderá como receber tudo o que pedir em oração.
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2: Na FM, 21 horas e 10 minutos.

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3: Senhor, obrigado por mais esse programa que a gente pôde apresentar nesse dia. E eu quero orar, pedir a tua bênção sobre pessoas inquietas, pessoas nervosas, pessoas muito atribuladas, pessoas que ultimamente não estão se suportando, meu Deus. Quanta gente no trânsito, dentro do ônibus, no trabalho, na escola, em casa, vivenciando sob um véu de amargura. Vem, Senhor, com o mel da tua presença, adocicar esse coração tomado por essa crise que vem se transformando num caos. Seja o que for que contribuiu para que esta pessoa ficasse assim, de repente a calmaria cedeu espaço, meu Deus, para uma turbulência que parece não passar mais. Entra com a tua provisão, com a tua mão curadora. Cura esse corpo doente, essa alma aflita, esse espírito perturbado, Senhor. Esta pessoa que sabe que precisa mesmo de um toque que só mesmo a tua presença tem. Os terapeutas, a psicologia podem ajudar, nós bem sabemos. Mas tem coisa, Senhor, que somente a tua mão, só o Senhor, como bom pastor, para encaminhar o coração a águas tranquilas e pastos verdejantes mesmo. O milagre é atribuição tua. Temos fé que ele pode acontecer. Portanto, onde ele for necessário, que ele aconteça agora, em teu nome, Jesus, para a glória do Pai.
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0: palavras poderosas, Senhor, para nos guiar nos teus caminhos.
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2: Jesus diz: meu Pai é glorificado pelo fato de vocês darem muito fruto, e assim serão meus discípulos. Eu fiz uma busca no Novo Testamento para ver quantos cristãos eu encontraria como discípulos de outros cristãos. Não encontrei nenhum. Eles eram discípulos só de Jesus. E nenhum deles tinha discípulos, só Jesus. Na cristandade hoje, há muitos que buscam discípulos para si e outros que se deixam transformar em discípulos de homens. Mas em Atos 20, depois de avisar os cristãos de Éfeso que os lobos não poupariam o rebanho, Paulo os alertou de que alguns tentariam arrebanhar discípulos para si. Veja o que ele diz: sei que, depois da minha partida, lobos ferozes penetrarão no meio de vocês e não pouparão o rebanho, mas dentre vocês mesmos se levantarão homens que torcerão a verdade a fim de atrair discípulos. O antídoto contra isso está no versículo 32 do mesmo capítulo 20 de Atos. Agora eu os entrego a Deus e à palavra da sua graça, que pode edificá-los e dar-lhes herança entre todos os que são santificados. Você só estará seguro se sujeitar-se a Deus e a sua palavra e não sair por aí correndo atrás de novidades. A segunda carta a Timóteo ensina que nos últimos dias os homens não suportarão a sã doutrina. Pelo contrário, sentindo coceira nos ouvidos, segundo os seus próprios desejos, juntarão mestres para si mesmos. Em sua primeira carta aos Coríntios, Paulo chama de carnalidade a tendência que temos de nos identificar segundo preferências humanas. Ele diz ali: cada um de vocês afirma, eu sou de Paulo, eu de Apolo, eu de Pedro, eu de Cristo. Acaso está Cristo dividido? Foi Paulo crucificado em favor de vocês? Foram vocês batizados em nome de Paulo? Pois quando alguém diz, eu sou de Paulo, e outro, eu sou de Apolo, não estão sendo carnais? Afinal de contas, quem é Paulo? Quem é Apolo? Apenas servos por meio dos quais vocês vieram a crer. Considerando que alguns se identificavam como sendo de Cristo, como se os outros não fossem, o ponto aqui são as divisões que esse tipo de atitude causa. Seguirmos a homens, ou nos identificarmos por nomes de homens ou denominações criadas por homens, é uma atitude carnal. O Senhor jamais identificou os seus salvos como membros da religião A, B ou C, mas simplesmente como irmãos. Quando no capítulo 6 desse evangelho muitos deixam de seguir o Senhor após ele dizer que a carne não produz nada que se aproveite, Jesus pergunta aos discípulos se queriam fazer o mesmo. Pedro responde: Senhor, para quem iremos? Tu tens as palavras de vida eterna e nós cremos e sabemos que és o Santo de Deus. Se você foi salvo por Cristo e não por um homem ou uma religião, não irá querer ser identificado por nomes que os homens inventaram. Nos próximos 3 minutos, conheça o amor que sempre esteve ali.
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3: Na FM, 22 horas e 12 minutos.

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1: Mais uma vez, Senhor, a gente está diante de Ti em oração. E oro para que cada um reconheça o quanto Tu és um Deus que ouve. E o quanto há uma palavra, há uma escritura, onde a gente aprende a orar como o Senhor deseja que oremos. E é claro, Senhor, mais do que isso, nós temos um amigo que o Senhor designou, que é o Espírito Santo. Na verdade, nós não sabemos orar o que convém, nem como convém. Mas, sobretudo, o Espírito Santo intercede por nós. Só que não vamos ficar de braços encruzados, deixando o Espírito Santo fazer aquilo que nós devemos fazer. Bem sabemos que o Espírito Santo veio para nos ajudar. Isso significa, Senhor, que tem que haver esforço de nossa parte. Eu oro para que cada um tenha mais ânimo, porque a oração faz um bem muito grande. A própria ciência, em alguns ramos, já reconheceu o poder da oração. O quanto isso é mais do que uma terapia, o quanto isto gera equilíbrio, bem-estar, principalmente quando nós dirigimos as nossas orações para o próximo. Eu oro, Senhor, para que cada ouvinte tenha uma vida de oração mais constante, mais determinada, que ninguém venha a ser apenas uma pessoa que necessariamente ora quando tem vontade, que ora só quando alguém diz, vamos orar agora, mas que possa fazer da oração algo tão comum quanto é a respiração. Que portas sejam abertas, que o Senhor seja glorificado e que cada ouvinte seja ainda mais abençoado. Amém.
2: Duas horas e 30 minutos.

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1: No capítulo 21 de Mateus, Jesus chega ao Monte das Oliveiras, nos arredores de Jerusalém, e manda que dois discípulos sigam adiante, até encontrarem uma jumenta amarrada com um jumentinho ao seu lado. O Evangelho explica que aquilo era o cumprimento do que tinha sido previsto pelos profetas Isaías e Zacarias, que disseram: digam à cidade de Sião, eis que o seu rei vem a você, humilde e montado num jumentinho cria de jumenta. Os discípulos encontram tudo como Jesus havia previsto e trazem o jumentinho para ele montar. Observe que aquele animal nunca tinha sido montado antes, e ninguém ousaria fazer algo assim a menos que estivesse participando de um rodeio. Mas Jesus não apenas sabia da existência do jumento e onde ele podia ser encontrado, como ele também tinha total controle de tudo. Afinal, amansar um jumento era fácil para quem era capaz de amansar o mar revolto, de curar cegos em nascença, de ressuscitar mortos. Quando você vê o poder que Jesus tinha sobre o tempo e o espaço, os elementos e as circunstâncias, os homens e os animais, aí você entende também que a sua morte na cruz não foi acidental, não foi um imprevisto. Jesus veio voluntariamente morrer na cruz como um sacrifício pelo pecado. Ele não foi um revolucionário qualquer que acabou martirizado, como se os seus planos de mudança do mundo tivessem sido frustrados pela ação do poder público, político e religioso, não. Ao contrário, do início ao fim da sua jornada aqui, ele sempre esteve no total controle da situação e olhando para a conclusão da sua missão. Se ele quisesse, ele poderia até ter descido da cruz. Só que aí não poderia dizer, como disse, está consumado. Ele disse isso referindo-se à sua obra completa ali na cruz. Agora Jesus entra em Jerusalém, montado no jumentinho e aclamado de modo triunfal pelas pessoas. As pessoas lançam ramos de árvores e vestes para forrarem o caminho do Messias, o filho de Davi. O povo reconhece a sua glória, clamando: Hosana ao filho de Davi, bendito o que vem em nome do Senhor. Hosana nas alturas. Em nenhum momento Jesus rejeita esse tratamento, demonstrando assim ser verdadeiramente o Messias esperado. Obviamente tudo isso acontece pelo poder de Deus e não por iniciativa das próprias pessoas. Deus quer deixar bem claro quem Jesus realmente é. Quanto às pessoas, bem, em 5 dias, essas mesmas pessoas, nessa mesma cidade, nessas mesmas ruas, estarão gritando: crucifica-o, crucifica-o. E Jesus sabe disso. E decide visitar o templo, o lugar no qual Deus tinha colocado o seu nome e que era o único lugar onde um israelita podia adorar a Deus. Nos próximos 3 minutos, você conhecerá o Templo de Jerusalém.
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2: Momento de meditação. Em Cristo não havia pecado, mas Deus colocou sobre Cristo a culpa dos nossos pecados para que nós, em união com Ele, tenhamos a vida santa que Deus quer. 2 Coríntios 5:21. Você gostaria que passasse um filme da sua vida mostrando tudo o que fez, falou e pensou, errando o alvo proposto por Deus? Certamente ninguém de nós gostaria. Seria uma situação muito constrangedora e embaraçosa. Isso mostra como são muitos e graves os nossos pecados. Entretanto, todos eles Jesus tomou sobre si, suportando as suas consequências na cruz do Calvário, onde nos sarou pelos ferimentos que recebeu. Jesus não teve pecado nenhum, diferente de nós que já nascemos contaminados com o vírus do pecado original. Mas ele, por assim dizer, se tornou maior de todos os pecadores, pois desde o primeiro pecado de Adão e Eva até o último que acontecer aqui neste mundo, todos eles foram colocados sobre Jesus. E ele os pagou com seu sofrimento e morte de cruz. Deus fez isso por nós, por amor. Assim, através de Cristo, fomos feitos justiça de Deus, ou seja, por causa daquilo que Jesus fez por nós, Deus nos aceita, nos perdoa e nos ajuda a viver de modo agradável a Ele. Portanto, valorizemos o amor de Deus por nós, permanecendo fiéis a Cristo, dando testemunho de seu amor em palavras e obras.
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0: que nos ameaçam, procurando mostrar o quanto podem tornar nossa vida destruída. Restaura nossa Sião, ajuda nossas autoridades constituídas a terem cada dia mais forças para combaterem o mal e darem as costas a toda a injustiça. Que haja, Senhor, mais dignidade, justiça, empatia, solidariedade, disposição e fé em Ti para que o império do mal recue. Que cada cristão deseje ardentemente ser um imitador de Cristo. Que a paz seja a marca registrada nessa cidade, nesses corações, em nome de Jesus. Amém.
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0: FM, 23 horas e 42 minutos.
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esteja louvando e adorando a Deus. 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
1: Ao terminar de revelar o que acontecerá com o mundo, Jesus diz aos seus discípulos o que deve acontecer dentro de 2 dias, na Páscoa dos judeus. Ele será entregue para ser crucificado. Na Páscoa, os judeus recordavam a noite no Egito, quando cada primogênito dos filhos de Israel foi salvo do juízo de Deus, graças ao quê? Ao sangue de um cordeiro sacrificado. Coincidência? Não. Enquanto isso, os líderes religiosos estão reunidos no palácio do sumo sacerdote Caifás para traçarem uma estratégia de como prender e matar Jesus. Considerando a aclamação do povo na entrada de Jesus em Jerusalém um pouco antes, eles precisavam planejar muito bem sua morte para evitar uma revolta popular. Os judeus planejam a morte de seu Messias. Dá para acreditar uma coisa dessa? Mas tem muito mais gente que gostaria de se ver livre de Jesus. Eu e você também nascemos inimigos, nem um pouco amigos dele. Nós nascemos inimigos de Deus por natureza. Se duvida, que tal ter Jesus 24 horas ao seu lado, não como um amuleto de boa sorte, como a maioria das pessoas deseja, mas observando você a cada passo, lendo seus pensamentos, dirigindo sua vida, interferindo nas suas vontades? Que tal isso? Você não se sentiria livre. O desejo de liberdade foi o que levou Adão e Eva a comerem o fruto que Deus ordenou que não comessem. No Jardim do Éden, os seres humanos proclamaram sua independência do Criador. Olha ao redor. Você está olhando para um mundo de homens que quiseram se livrar de Deus. Os cemitérios, as cadeias, os hospitais, os divãs de psicanálise estão aí para provar que não foi uma boa ideia proclamar a independência de Deus. O problema é que nunca estamos livres de sermos dirigidos por alguém. Se Deus não dirigir minha vida, ela será dirigida por meus instintos e pela vontade própria. Adão transmitiu esse gene que a Bíblia chama de pecado, essa autonomia, esse desejo de autonomia que temos, ele transmitiu a todas as gerações, incluindo eu e você. Antes que ache bom poder viver do jeito que bem entender, eu pergunto, você deixaria o seu filho de 2 anos viver do jeito que ele bem entendesse? Creio que nós concordamos que seu filho de 2 anos não tem condições de viver sem alguém para cuidar dele. E você, quando chegar à velhice, terá? Mesmo que não acabe totalmente senil, chegará uma hora em que não saberá decidir o que é melhor. Então, o que garante que hoje a sua vontade própria está em seu melhor momento? O que faz você pensar que a sua vontade própria é um guia seguro? A vontade própria do glutão é comer, do alcoólatra é beber, do suicida é morrer. Talvez a sua não chegue a esses extremos, mas que garantia você tem de que ela seja perfeita? A menos que você se renda a Jesus como seu Salvador e se deixe guiar pela vontade dele, você não é muito diferente daqueles religiosos judeus que queriam se ver livres de Jesus.
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2: 0 hora e 13 minutos.
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0: Resplandeça a vossa luz diante dos homens, para que vejam as vossas boas obras e glorifiquem a vosso Pai que está nos céus. Mateus 5,16.
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1: Senhor, dá-me a esperança para vencer minhas ilusões. Plantai em meu coração a semente do amor e ajuda-me a fazer feliz o maior número de pessoas possível. Isso para ampliar seus dias risonhos e resumir suas noites tristonhas. Transforma meus rivais em companheiros, meus companheiros em amigos e meus amigos em entes queridos. Não me deixe ser um cordeiro perante os fortes e nem um leão diante dos fracos. Dá-me o sabor de saber perdoar e afastai de mim o desejo de vingança. Senhor, iluminai meus olhos para que eu veja os defeitos de minha alma e vendai-os para que eu não comente os defeitos alheios. Senhor, levai de mim a tristeza e não a entregueis a mais ninguém. Enchei o meu coração com a divina fé para sempre louvar o vosso nome e arrancai de mim o orgulho e a presunção. Deus, fazei de mim uma pessoa realmente justa.

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0: FM, 0 hora e 52 minutos.
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1: Jesus revela aos discípulos que ainda tem muito para dizer a eles, mas eles não podem suportar. A verdade é absoluta, mas sua transmissão é progressiva e sua recepção depende da condição do homem. Falta algo a eles e esse algo é o Espírito Santo, que desceria alguns dias depois para habitar neste mundo. Até aqui o Espírito agia para os seus. A partir de então, agiria nos seus. A vinda do Espírito Santo após a morte, ressurreição e ascensão de Jesus capacitaria os apóstolos a receberem a revelação de toda a verdade e os crentes a compreendê-la. O Espírito os guiaria a toda a verdade. Ouviu isso? Toda a verdade foi entregue aos apóstolos e pode hoje ser encontrada no Novo Testamento, tanto de forma explícita como implícita. É por meio do Novo que é possível entender o Velho Testamento. Só assim. Não existe mais verdade do que a que já foi revelada aos apóstolos. Nada mais há para ser revelado. Tudo agora está na completa palavra de Deus, a qual você e eu temos acesso. Surpreso? Então veja o que Jesus diz no versículo 15. Tudo o que pertence ao Pai é meu. Por isso eu disse que o Espírito receberá do que é meu e o tornará conhecido a vocês. Tudo! Nada menos que tudo o que pertence ao Pai é de Cristo, e esse tudo o Espírito revelou aos apóstolos. Ah. Em 1 Coríntios, capítulo 2, versículos 9 ao 10, Paulo escreve assim: olho nenhum viu, ouvido nenhum ouviu, mente nenhuma imaginou o que Deus preparou para aqueles que o amam. Esta era a situação no Antigo Testamento. Mas Deus o revelou a nós, apóstolos, por meio do Espírito. Essa é a situação do Novo Testamento, a completa revelação de Deus. Em Hebreus capítulo 1 diz que há muito tempo Deus falou por muitas vezes, de várias maneiras, aos nossos antepassados por meio dos profetas. Mas nesses últimos dias falou-nos por meio do Filho, a quem constituiu herdeiro de todas as coisas e por meio de quem fez o universo. No original grego a expressão falou-nos por meio do Filho está assim: falou-nos no Filho. No início de sua primeira epístola, o apóstolo João explica o que era desde o princípio, o que ouvimos, o que vimos com os nossos olhos, o que contemplamos e as nossas mãos apalparam. Isto proclamamos a respeito da palavra da vida. A vida se manifestou, nós a vimos e dela testemunhamos e proclamamos a vocês a vida eterna que estava com o Pai e nos foi manifestada. Essa vida é Jesus. Mas nesse evangelho os apóstolos ainda não podem conter tamanha revelação. Apenas após terem recebido o Espírito Santo é que este os inspiraria, ou ditaria tudo, palavra por palavra a eles. O apóstolo Paulo explica assim: temos empregado as próprias palavras que nos foram dadas pelo Espírito Santo, e não palavras que nós, como homens, pudéssemos escolher. Assim usamos as palavras do Espírito Santo para explicar as realidades do Espírito Santo. Nos próximos 3 minutos, Jesus fala de tristeza, mas também fala de alegria.
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2: Na FM, 1 hora e 10 minutos.

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2: Momento de meditação. Jesus Cristo diz: eu sou o bom pastor, eu conheço as minhas ovelhas e elas me conhecem. João 10, 14. O nenê só dorme no meu colo, diz a mamãe. Por que será? Acredito que a própria mãe criou esse costume. Geralmente isto acontece por motivo de doença do bebê. O colo da mãe é um santo remédio. Significa carinho e segurança. Pode ser até meio desajeitado, mas é o melhor lugar do mundo. Não é assim aquele quadro do bom pastor, Jesus carregando no colo uma ovelhinha? É uma ovelha fraca, fujona, assustada, mas agora já está no colo do pastor. Isto tem muito a dizer. Jesus é o bom pastor e nós somos a ovelha. Ele conhece tudinho a nosso respeito e no caminho cheio de problemas e dificuldades, ele nos dá a segurança e o carinho do colo. Jesus é o bom pastor, sabe por quê? Porque você, caro ouvinte, é uma ovelhinha ruim, fujona, fraca e assustada. Se você fosse uma ovelha boazinha, obediente e forte, ele não precisaria carregar você no colo, enfrentando até a morte. Conheça melhor e sempre de novo o colo gostoso do pastor Jesus.

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2: Ó grande, ó supremo e poderoso Pai das luzes, diz a tua palavra em Salmo 126:1. Quando o Senhor restaurou a sorte de Sião, ficamos como quem sonha. Agora, Pai, me apresento diante de ti em nome de Jesus para invocar aquela unção que salva e restaura o desanimado, aqueles que estão vendo seus sonhos sendo desmoronados e levados pela crise. Ó Pai, o socorro verdadeiro continua vindo de ti. Por mais que os olhos vejam montes e oceanos, restaura, Senhor, os sonhos desta pessoa que tem pensado até mesmo em cortar o relacionamento com a tua palavra. Quantas pessoas pensando em abandonar tudo e viver como se fossem simplesmente folhas secas à disposição do vento. És tu, Senhor, quem faz novas todas as coisas, como diz a tua palavra. Então, vivifica agora, a ponto de todos os sonhos ruídos se recomporem e esta vida voltar a ficar como quem sonha, algo que comunica para a vida eterna. Que haja, meu Deus, agora, fortalecimento, renovação. Que venham novas estratégias, criatividade, senso de humor, perspectivas e grandes conquistas. Ó Pai Todo-Poderoso, injeta deste mesmo ânimo, este ânimo que motivou os teus heróis a verem frentes aos desafios a tua grandeza infalível. Que cada um seja um vencedor, reconhecendo que a batalha é tua. Basta apenas crermos em teu amor, em tua glória, crermos naquilo que te motivou a nos procurar sob os escombros deste mundo destruidor. Em nome de Jesus, é assim que eu declaro a bênção. Amém.

0: terra se esquecessem de você, no céu você tem um amigo que intercede 24 horas por sua vida. Aleluias, você não está só. Deus jamais se esquece dos seus filhos. Você é o bem mais precioso que ele possui, e Deus não abre mão de você. Aleluia.
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1: Na cena da crucificação, o soldado fere com a lança o corpo morto de Jesus e dali saem sangue e água. O sangue nos limpa da culpa do pecado e a água representa a purificação da corrupção que o pecado causa em nós. Já ouviu falar do hino Rocha Eterna? No original inglês, o seu autor expressou muito bem o que chamou de dupla cura. Numa tradução literal, a primeira estrofe seria mais ou menos assim: Rocha eterna, ferida por mim, quero refugiar-me em ti. Que a água e o sangue do teu lado ferido me sirvam de dupla cura, salvando-me da ira e purificando-me do pecado. O apóstolo João, em sua primeira carta, diz que o sangue de Jesus nos purifica de todo pecado. E Hebreus 9 diz que o sangue purifica nossas consciências. Hebreus 10 diz, para nos aproximarmos de Jesus com um verdadeiro coração e inteira certeza de fé, tendo os corações purificados da má consciência e o corpo lavado com água limpa. Vamos voltar agora à cena da lavagem dos pés. Ao chegar a vez de Pedro ter seus pés lavados, ele se recusa, dizendo: nunca me lavarás os pés. Mas a resposta do Senhor o faz mudar de ideia: se eu te não lavar, não tens parte comigo. A expressão parte comigo tem o sentido de andar junto com Jesus, ter comunhão com Ele. Imediatamente Pedro muda de ideia e vai ao outro extremo: Senhor, não só os pés, mas também as mãos e a cabeça. A resposta de Jesus nos ensina muita coisa. Aquele que está lavado não precisa lavar senão os pés, pois no mais todo está limpo. No Antigo Testamento, o sacerdote era lavado uma vez da cabeça aos pés, quando era consagrado para o sacerdócio e para o serviço do templo. Depois disso, ele precisava lavar apenas as mãos e os pés para entrar na presença de Deus. Jesus diz a Pedro que ele já está limpo, exceto os pés, e o mesmo vale para você se você já tiver nascido da água e do Espírito. Pedro aprendeu a lição, pois mais tarde em sua epístola ele escreve que somos de novo gerados pela palavra de Deus. A água da palavra não apenas nos infunde vida ao nascermos de novo, mas também nos deixa limpos para estarmos na presença de Deus. Porém, o contato com o mundo exige que tenhamos, por assim dizer, os pés lavados pela mesma palavra. Ela ajuda a tirar a poeira do mal que gruda em nós. Daí a importância de lavarmos os pés uns aos outros com a palavra. Mas ao dizer que os discípulos só precisavam lavar os pés por já estarem limpos, Jesus acrescenta: mas não todos. Entre eles existe um homem em quem a palavra de Deus não tem qualquer efeito: Judas. Judas ainda está sujo. E você? Precisa ter apenas os pés lavados ou ainda está na sua condição original, sujo aos olhos de Deus? Nos próximos 3 minutos, veremos como cada um pode lavar os pés de seu irmão.
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2: 2 horas e 12 minutos.

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1: E o mundo não acabou. Pessoas de várias regiões do globo terrestre têm previsto o fim do mundo. Cria-se grande expectativa sobre o tema. O temido bug do milênio não mostrou a cara. E o mundo não acabou. Mas fica a pergunta: e se tudo tivesse acabado, aonde você estaria? Pense nisso e saiba que Jesus seria a única saída.
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Ó Deus de Abraão, Deus de Isaque, Deus de Jacó, não estamos aqui com atributos filosóficos. Não sou um pastor humorista, mas simplesmente uma luva bem-humorada em tuas mãos. Alguém que diante deste microfone reconhece que vidas e mais vidas podem ser tocadas pelo teu poder. Existe a doença do corpo, da alma e do espírito. Existem pessoas que já aceitaram uma vida de sofrimento, de negatividade, uma vida levada por qualquer mau tempo. Só que esses minutos também geraram fé. Eu acredito no milagre, na resposta que vem de ti. Por isso, no nome de Jesus, eu peço, abençoa, Senhor.

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3: Jesus é levado para fora da cidade e pregado numa cruz. A profecia de Isaías se cumpre quanto aos seus parceiros na morte. Foi contado entre os transgressores, entre criminosos. Pilatos manda pregar sobre a cruz a ficha criminal de Jesus escrita em grego, latim e hebraico, com o motivo da condenação: Jesus Nazareno, o rei dos judeus. A execução de Jesus é universal. O grego é a língua da cultura, das ciências, das artes, dos esportes e do comércio global da época. O latim do invasor romano é o idioma do poder civil, militar e judiciário. Até hoje o direito romano é ensinado nas escolas. O hebraico é a língua da religião do homem, em seu estado natural. Toda a civilização participa da execução e é executada por ela. Ao mesmo tempo, a cruz anuncia que o único crime pelo qual Jesus está sendo condenado é o de ser quem ele realmente é, o rei dos judeus. Porém, os judeus lhe dão uma cruz em lugar de trono, e espinhos por coroa. Um dia ele voltará para reinar por 1000 anos sobre o mesmo povo de Israel que o rejeitou, e todos os gentios que estiverem na terra nessa ocasião. Mas sua missão aqui não se limita a ser o Messias e rei dos judeus. Jesus está prestes a cumprir uma obra de valor eterno: tirar o pecado do mundo e salvar o pecador. A primeira carta de Pedro o chama de o Cordeiro sem mancha e sem defeito, conhecido antes da criação do mundo, revelado nestes últimos tempos. Antes que o mundo existisse ou que Adão fosse criado e arruinado pelo pecado, Jesus já estava preparado como cordeiro a ser sacrificado. O remédio para o pecado estava pronto antes mesmo da chegada da epidemia. Mesmo assim, as pessoas ainda procuram por uma salvação em coisas que só vieram a existir depois da criação do mundo. Quais? Religião. Religião é uma delas. A religião é a tentativa de religar o homem a Deus por meio de esforços humanos, de compensação pelo pecado. Caridade, boas obras ou penitência são alguns dos seus recursos. Outra tentativa é buscar a salvação em uma instituição, seja ela chamada igreja ou com outro nome, ou em algum homem ou ídolo. A pergunta é simples: essas coisas existiam antes da criação do mundo? Não, então não servem. Deus não quer religar coisa alguma e nem nos fazer voltar ao estado de Adão. Deus quer pôr um fim no primeiro homem, Adão, e inaugurar uma nova criação em Jesus. Se alguém está em Cristo, é nova criação, diz em 2 Coríntios 5. Na cruz, Deus encerra uma etapa. Não é só Jesus que está sendo crucificado ali. Com ele morrem o homem, o mundo e o pecado. A cruz é o ponto final, onde a velha criação dá lugar à nova. Por isso, na cruz, Jesus diz: está consumado, está acabado. Nos próximos 3 minutos, vemos um sorteio aos pés da cruz.
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0: FM, 3 horas e 10 minutos.

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2: Bem-aventurado e santo é aquele que tem parte na primeira ressurreição. Sobre estes não tem poder a segunda morte. Apocalipse 26.
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1: Senhor, diante de Ti, nesse estúdio, quando nos colocamos mais uma vez diante de Ti, invocando em nome de Jesus o Teu mover, a Tua bênção sobre tantas e tantas necessidades. É o Teu querer que tenhamos uma vida cada dia melhor. É a Tua vontade que venhamos, Senhor, usufruir de Tuas promessas, que são tantas e tantas. A Bíblia está recheada delas. Senhor, vivifica nessa hora o cansado, levanta o caído, cura esta pessoa agora, em nome de Jesus. Ordeno que essa enfermidade seja repelida, varrida desse corpo. Seja qual for a dor, o mal-estar, o Senhor sabe todas as coisas e acreditamos no poder da oração. E com isso, declaramos, Senhor, agora, a nossa gratidão, o nosso muito obrigado por Tua ação, por Teu mover neste caminho.

0: casal, nesta família, neste coração. Amém.
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Aleluia! Você pode cantar o hino da vitória. Toda vez que o mar vermelho tiver que passar,

Glória a Deus.

0: Deus do reino!
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2: Queremos mais de ti, Senhor. Mais de ti.

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0: adoro. Oh, eu te adoro, Pai. Ei, ei.
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Amém? Vamos ficar em pé. Cantai ao Senhor um novo cântico, porque a sua glória está no templo. Ele é o Rei dos Reis, o único Senhor. Diante dele comparecemos, diante dele nos prostramos. Aleluia. Vamos cantar.

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1: Você se daria ao trabalho de ir até um deserto só para ouvir um homem vestido de manto de pelos de camelo? E se você soubesse então que ele se alimentava de gafanhotos e mel silvestre, interessava ir até lá? João Batista não era nem um pouco atraente, nem um pouco diplomático, mas foi justamente um homem assim que Deus escolheu para anunciar a chegada de um reino que não era da terra, mas era do céu, e de um rei que era totalmente diferente, Jesus. Nada de soldados uniformizados tocando trombetas douradas, como nos contos de fadas, né? Mas um João com aparência de louco foi o escolhido por Deus para anunciar uma mensagem.

0: contos de fadas, né? Mas um João com aparência de louco foi o escolhido por Deus para anunciar uma mensagem que também não era nem um pouco agradável. Arrependam-se, pois o reino dos céus está próximo. Quem dava ouvidos a João e se arrependia era batizado por ele no Rio Jordão. Quem não dava? Bem, algumas pessoas foram até ali por curiosidade e ouviram o que não queriam, acabaram ouvindo o que não queriam ouvir. João chamava aqueles cidadãos, que eram cidadãos distintos da sociedade judaica, de raça de víboras. Mas quem eram eles? Eles eram os fariseus e saduceus. Os fariseus basicamente professavam uma grande devoção à lei de Moisés e eram cheios de justiça própria. É claro que você tinha também os fariseus sinceros, aqueles que se esforçavam em levar uma vida correta, mas sinceridade não salva ninguém dos seus pecados. Você conhece alguém que acha que a sua vida correta irá salvá-lo? Então você já conhece alguém que é muito parecido com os fariseus daquela época. Os outros alvos das broncas eram os saduceus. Como eles eram? Eles duvidavam da ressurreição. Eles não acreditavam na existência de anjos. Eles não acreditavam na imortalidade da alma. Eles não acreditavam no castigo eterno. Quem são esses saduceus hoje? Os racionais, os céticos, os que colocam sua confiança na ciência, na lógica, na razão. Ambos os grupos, fariseus e saduceus, acreditavam que pelo fato de eles serem descendentes de Abraão, isso lhes dava alguma vantagem naquela coisa toda. Mas Deus não tem netos. E a responsabilidade do novo nascimento e o novo nascimento são questões individuais. João avisava que a prova de uma conversão genuína estava no fruto, estava no resultado. Quem realmente crê na palavra de Deus é nascido de novo, é nascido de Deus. E isso fica evidente em sua vida. Quem não desse fruto daqueles que estavam ali, João alertava que seria cortado, como se corta uma árvore, e seria lançado no fogo. João não media as palavras. João não queria agradar ninguém. João não estava ali para adorar a pílula. Enquanto ele batizava os arrependidos nas águas do Rio Jordão, ele avisava que aquele Jesus que ele anunciava batizaria uns com o Espírito Santo, outros com fogo. Recolheria ao celeiro de Deus como trigo precioso alguns, e os outros queimaria como palha imprestável. Quem é você? O religioso fariseu ou o cético saduceu? Espero que seja o pecador arrependido.
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momento de meditação. E orou Jacó: Deus de meu pai Abraão e Deus de meu pai Isaque, ó Senhor, que me disseste: torna a tua terra e a tua parentela e te farei bem. Livra-me. Gênesis 32, 9 e 11. Há muitos sintomas sadios nesta oração. De certa forma, ela pode servir como um modelo para o nosso espírito se expressar quando estivermos na fornalha da aflição. O Senhor deseja que sejamos definidos em nossas orações e específicos naquilo que pedimos. Que queres que te faça? É a pergunta que Ele faz a cada um que em aflição e prova chega-se a Ele. Se quisermos obter respostas bem definidas, apresentemos os nossos pedidos de maneira clara. Orações vagas são a causa de tantas vezes ficarmos aparentemente sem resposta. Se preenchermos um cheque com um pedido definido, ele será descontado no banco do céu quando for apresentado no nome do Senhor Jesus. Tenhamos a ousadia de ser específicos com Deus.

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2: Quando o homem trabalha, ele simplesmente trabalha. Mas quando o homem ora, é Deus quem trabalha.
3: Ó doador supremo do fôlego, vem com o teu sopro agora. Vem como um dia quando o Senhor soprou naquele protótipo humano que não passava de um boneco de barro. Esse boneco, por causa do sopro, ganhou vida, se transformou num homem. Foi chamado de Adão. Tudo ali passou a se mover. Vem agora sobre o vale de ossos secos. Sopra, Espírito, que o poder da morte seja agora superado. Que o sopro da tua glória envolva casamentos, famílias, corpos doentes, enfermos. Onde há asfixia da falência, do desânimo, do desequilíbrio, renova agora com este sopro poderoso que só o Senhor tem. É assim que, no nome de Jesus, eu peço, porque é assim que creio.

Assim como o relâmpago sai do Oriente e se mostra até o Ocidente, assim há de ser a vinda do noivo para encontrar sua noiva. E a noiva somos nós, lavados pelo sangue do Cordeiro.

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0: Aleluia.
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2: Jesus revela a maravilhosa perspectiva que tem todos os que creem nele como Salvador. Enquanto a religião do homem coloca pesados fardos sobre seus seguidores e nunca lhes dá certeza de coisa alguma, o Evangelho indica claramente que a salvação vem pela fé em Jesus. Por isso, antes de falar do futuro eterno e seguro para os que crerem nele, Jesus começa falando de fé. Não se turbe o vosso coração. Credes em Deus, crede também em mim. Na casa de meu pai há muitas moradas. Se não fosse assim, eu vou-lhe teria dito. Vou preparar-vos lugar. Primeiro, Jesus afirma que se você crê nele, pode viver tranquilo e confiante, sem medo de ter uma surpresa desagradável quando partir desta vida. Por isso, preste muita atenção. Se você escutou um evangelho condicional, você não escutou o evangelho cujo significado é boas novas ou boa notícia. O que é um evangelho condicional? É aquele que coloca condições para você ser salvo. É o evangelho que diz que o sacrifício de Cristo não foi suficiente para salvar você. E, portanto, não basta crer em Jesus e em sua obra na cruz. É o evangelho cheio de se isso, se aquilo. Tipo assim, se você perseverar, se você for à igreja, se você der o dízimo, se você fizer isso, se você fizer aquilo. Ora, como alguém poderia chamar algo assim de boa notícia? Se eu sei que eu sou um pecador perdido, que sou zero à esquerda aos olhos de Deus, como esperar que eu faça alguma coisa para ser salvo? Como você poderia ter a certeza de todos os seus pecados pagos e do perdão completo de Deus, se no momento de sua conversão você recebesse uma lista enorme de coisas que ainda estaria faltando fazer? Como Jesus poderia ter morrido gritando "está consumado" ou "está terminado", se ainda restasse alguma coisa para você terminar? Veja a ordem das coisas na passagem que eu citei. Primeiro, não se perturbe o seu coração. Simplesmente creia em Deus e em Jesus. Segundo, Jesus já foi preparar um aposento para você na casa do Pai, no céu. E ele nos dá certeza disso ao afirmar: se não fosse assim, eu vou-lhe teria dito. Bendita provisão. Jesus passou pela morte e ressurreição para preparar um lugar para você no céu. Se o céu fosse um hotel 5 estrelas, a sua fé em Jesus seria a sua reserva. O sangue derramado na cruz, a sua chave para entrar lá. E o Espírito Santo que você recebeu no momento em que creu, a confirmação da reserva. O que falta agora? Aguardar o traslado até lá e fazer o check-in. Mas que traslado é esse? Posso lhe adiantar que será via aérea. Mas vamos deixar isso para os próximos 3 minutos.
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3: 8 horas e 12 minutos.

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2: Momento de meditação. Os jejuns do quarto, quinto, sétimo e décimo meses de cada ano vão virar dias de alegria, dias de festa para o povo de Judá. Portanto, amem a verdade e a paz. Zacarias 8:19. É possível termos paz com nós mesmos e ainda com os outros numa vida tão atribulada. Antes de você ouvir esta meditação, talvez a imprensa já tenha lhe colocado o resumo do dia. Guerras, prostituição, alcoolismo, estupro, assassinatos, suicídios, assaltos, revoltas nas cadeias, crianças nas ruas assaltando, roubando e um adulto cuidando do fruto do roubo. Corremos o dia todo ao encalço do pão diário. Não há tempo, às vezes, nem para um diálogo com o nosso cônjuge e com os filhos. Falta sossego e paciência. Ainda no horizonte do mês, algumas contas não poderão ser pagas. Meu Deus, o que fazer? A resposta está clara no versículo bíblico. Dedicar-nos completamente ao Senhor. Deixar-nos envolver pela sua palavra e compartilhá-la com essas pessoas que pedem a nossa atenção. Confiarmos nele, entregando-lhe o dia com suas preocupações. Pedirmos pela verdadeira paz que ele concede graciosamente, mesmo quando só temos motivos para estarmos desesperados e angustiados. Evitarmos fofocas e intrigas. Esforçarmos para ser mensageiros da paz do Senhor, promovendo-a onde estivermos, na nossa casa, na nossa vizinhança, no nosso emprego, na nossa comunidade, na nossa cidade.

Ó grande, ó supremo e poderoso Pai das luzes, diz a tua palavra em Salmo 126:1. Quando o Senhor restaurou a sorte de Sião, ficamos como quem sonha. Agora, Pai, me apresento diante de ti em nome de Jesus para invocar aquela unção que salva e restaura o desanimado, aqueles que estão vendo seus sonhos sendo desmoronados e levados pela crise. Ó Pai,

És tu, Senhor, quem faz novas todas as coisas, como diz a tua palavra. Então, vivifica agora, a ponto de todos os sonhos ruídos se recomporem, e esta vida voltar a ficar como quem sonha, algo que comunica para a vida eterna. Que haja, meu Deus, agora, fortalecimento, renovação. Que venham novas estratégias, criatividade, senso de humor, perspectivas e grandes conquistas. Ó Pai Todo-Poderoso, injeta deste mesmo ânimo, este ânimo que motivou os teus heróis a verem frentes aos desafios a tua grandeza infalível. Que cada um seja um vencedor, reconhecendo que a batalha é tua. Basta apenas crermos em teu amor, em tua glória, crermos naquilo que te motivou a nos procurar sob os escombros deste mundo destruidor. Em nome de Jesus, é assim que eu declaro a bênção. Amém.

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3: Ao contrário de Zacarias, que duvidou que sua esposa teria um filho, Maria não duvida. Apesar daquela estranha visita, ela crê no que o anjo diz: nada é impossível para Deus. Maria reage como eu e você deveríamos reagir quando encontrássemos na Bíblia algo extraordinário demais para a razão. Eis aqui a serva do Senhor, diz Maria, em uma atitude de total confiança e resignação. Cumpra-se em mim segundo a tua palavra. O que tinha Maria para encarar a situação com tamanha tranquilidade? A fé que vem de um trabalho do Espírito Santo na alma. A fé e a disposição de crer no invisível. A mesma fé necessária para entender que o universo foi formado pela palavra de Deus, de modo que o que se vê não foi feito do que é visível. A mesma fé da qual Paulo diz: pois vocês são salvos pela graça, por meio da fé, e isto não vem de vocês, é dom de Deus, não por obras, para que ninguém se glorie. O apóstolo Paulo escreveu que quem não tem o Espírito não aceita as coisas que vêm do Espírito de Deus, pois lhes são loucura e não é capaz de entendê-las, porque elas se discernem espiritualmente. E também Paulo escreveu que olho nenhum viu, ouvido nenhum ouviu, mente nenhuma imaginou o que Deus preparou para aqueles que o amam. Portanto, nem perca o seu tempo tentando entender como Deus pode ser um e ao mesmo tempo Pai, Filho e Espírito

0: seu tempo tentando entender como Deus pode ser um e ao mesmo tempo Pai, Filho e Espírito Santo. Ou como Jesus pôde vir ao mundo sem a participação de um pai humano. Ou como a infinitude de Deus podia caber em um minúsculo embrião e nem gaste fosfato usando a razão para compreender como aquele bebê indefeso viveu da infância à idade adulta e terminou no céu como um homem de carne e ossos. É como ele está lá hoje. Você pode crer em Jesus, pode amá-lo e conhecê-lo como seu Salvador, mas não poderá entender o mistério da sua humanidade. Ninguém conhece o Filho a não ser o Pai, disse Mateus em seu Evangelho. A fé cristã se baseia no fato de que Deus esteve no mundo em um corpo de carne, Jesus, e que este foi feito pecado por nós e entregou a sua vida numa cruz. É impossível Deus morrer, mas Jesus morreu e ele nunca deixou de ser Deus. Entendeu? Nem eu. Mas eu creio mesmo assim. E nos próximos 3 minutos acompanharemos Maria em sua visita à casa de Isabel para ouvi-las cantar.
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1: Na verdade vos digo, que tudo quanto pedirdes a meu Pai em meu nome, Ele vo-lo há de dar. João 16, 23.

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querido, Pai das luzes em quem não existem sombras e nem variações. Venho mais uma vez diante de Ti, em nome de Jesus, para suplicar em favor daqueles que se sentem dominados pelo cansaço. São muitos que estão entregues ao estresse. É verdade, Pai, que na maioria das vezes houve até exageros no trabalho, nos estudos, na comida e até mesmo no lazer. Isso tudo e outras coisas ocasionando situações que produziram um cansaço de corpo e mente, o que vem gerando total indisposição, desinteresse e coisas do gênero. Mas nesta oração, não estou para discutir o problema e sim a solução que está em Ti, pois o Senhor Jesus disse: "Vinde a mim cansados e oprimidos e eu vos aliviarei." Sim, meu Pai, é este alívio que estou invocando sobre este corpo asfixiado pelo cansaço. Libera agora do Teu refrescante alívio. Remova cada célula, cada neurônio que agora se sente comprometido por situações assim. Renova, Senhor, cada célula, cada neurônio, a mente dessa pessoa. Faz, Senhor, com que em nome de Jesus Cristo esse deserto venha agora florescer. E onde quer que estiver o cansaço imperando, sopra do Teu poder e levanta o abatido. Lemos na Tua palavra que quem espera em Ti renova suas forças. E nesta oração, exponho em Ti a minha confiança de que algo novo está surgindo no lugar do cansaço. Um jugo suave, um fardo leve. Eu creio nisso, Senhor. Em nome de Jesus eu peço, porque assim eu creio. Amém.

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2: Ninguém jamais viu o Pai, exceto Jesus que veio do céu. Paulo escreve a Timóteo que só Deus tem a imortalidade e habita na luz inacessível.

0: Paulo escreve a Timóteo que só Deus tem a imortalidade e habita na luz inacessível, a quem nenhum dos homens viu nem pode ver. Embora os anjos sejam imortais e os ressuscitados nunca morrerão, essa imortalidade foi adquirida. Só Deus traz em si mesmo a imortalidade na sua essência. Por habitar na luz inacessível, Deus está fora do espectro possível de ser detectado. Ninguém jamais o viu ou verá. Ao nos criar a sua imagem e semelhança, isto não inclui traços físicos, já que Deus é Espírito. Essa imagem revelou-se em perfeição na encarnação de Jesus. Quem me vê a mim, vê ao Pai que me enviou, disse Jesus, a imagem do Deus invisível. Mesmo assim, Deus tomou cuidado de não deixar qualquer descrição física de Jesus, para não cairmos no erro de adorar um retrato. Tudo o que sabemos pelo profeta Isaías é que ele não era atraente. Jesus continua explicando aos judeus que seus ancestrais tinham comido o maná no deserto, mas aquele alimento não fora suficiente para mantê-los vivos eternamente. Apenas Jesus tinha tal poder. Ele diz: eu sou o pão vivo que desceu do céu. Se alguém comer deste pão, viverá para sempre. Fica mais fácil entender esta afirmação se você fizer um paralelo entre o pão natural e Jesus. O pão natural, o alimento feito de trigo morto, que mantém o corpo vivo. Você já deve ter visto uma daquelas enormes pedras circulares com um furo no centro, que eram usadas nos antigos moinhos. Os grãos eram despejados por um orifício da pedra de cima, que girava na horizontal sobre outra pedra fixa, embaixo. Os grãos eram triturados e esmagados pelo peso da pedra para produzir a farinha. A esta eram acrescentados água, óleo, sal e fermento, vindo depois o fogo para assar. Só então o pão estava pronto para alimentar as pessoas e impedir que morressem pelo tempo de uma vida. Você já parou para pensar na similaridade disso com Jesus? Nos evangelhos você o encontra simbolicamente associado ao grão de trigo que precisa morrer. Jesus foi literalmente esmagado e triturado pela mão de um Deus santo. Ele passou pelo fogo do juízo, depois de receber sobre si o fermento dos nossos pecados. Aquele que foi ungido pelo azeite do Espírito Santo, em quem encontramos a água viva, que andou aqui como sal e luz, que recebeu sobre si o fermento de nossos pecados e foi afligido na cruz pelo fogo do juízo, é o único pão que pode fazer você viver para sempre. O pão comum é limitado na manutenção da vida por ser um alimento morto, mas Jesus morreu e ressuscitou. Ele é o pão vivo. Quem dele se alimenta viverá eternamente. E Jesus vai além ao revelar àqueles judeus: se vocês não comerem a carne do Filho do Homem, não beberem o seu sangue, não terão vida em si mesmos. Seria isso alguma espécie de antropofagia? É o que veremos nos próximos 3 minutos.
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2: 10 horas e 11 minutos.
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0: Talvez você esteja passando por privações, necessidades e aflição e diga: por que passar por isso? Preste atenção. Jesus nasceu num estábulo emprestado, montou num jumento emprestado, multiplicou os pães e peixes num cesto emprestado, utilizou um local para evangelizar emprestado, promoveu um milagre num barco emprestado, foi sepultado em um túmulo emprestado. Só a cruz era dele. E foi assim para que saibamos que o nosso tesouro está no céu. Quem tem Jesus tem tudo.
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Senhor, dá-me a esperança para vencer minhas ilusões. Plantai em meu coração a semente do amor e ajuda-me a fazer feliz o maior número de pessoas possível. Isso para ampliar seus dias risonhos e resumir suas noites tristonhas. Transforma meus rivais em companheiros, meus companheiros em amigos e meus amigos em entes queridos. Não me deixe ser um cordeiro perante os fortes e nem um leão diante dos fracos. Dá-me o sabor de saber perdoar e afastai de mim o desejo de vingança. Senhor, iluminai meus olhos para que eu veja os defeitos de minha alma e vendai-os para que eu não comente os defeitos alheios. Senhor, levai de mim a tristeza e não a entregueis a mais ninguém. Enchei o meu coração com a divina fé para sempre louvar o vosso nome e arrancai de mim o orgulho e a presunção. Deus, fazei de mim uma pessoa realmente justa.

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nosso coração, a nossa fé. Acredite, nós vamos conseguir. Vai dar tudo.

0: Dizem que eu sou louco, e sou mesmo. Isso é loucura para os que perecem, mas o poder de Deus para os que...
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4: Chegamos à última parábola do capítulo.

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1: Chegamos à última parábola do capítulo 13 de Mateus. Aqui uma rede é lançada ao mar e apanha todo tipo de peixe. Os pescadores, identificados como sendo anjos, fazem a separação dos peixes bons e ruins, antes de lançar estes últimos na fornalha. Quando diz que há peixes bons e ruins, isso não tem a ver com as coisas que os peixes fizeram, com suas boas ações e más ações. Por acaso você conhece algum peixe ruim, no sentido de malvado, ou um peixe bom no sentido de honesto? Peixes são o que são. Não são pessoas boas que vão para o céu, mas pecadores perdoados e purificados, graças ao sacrifício de Cristo na cruz. Deus transforma pecadores em salvos, como se transformasse peixes ruins em bons, dando a eles uma nova natureza. Digamos que antes de crer em Jesus, você fosse uma sardinha podre e fedida, e agora é um salmão vivo e vibrante. A ideia é essa. Essa parábola também mostra que no reino dos céus há falsos e verdadeiros convivendo lado a lado. Portanto, não confie em tudo o que traz o nome de cristão, evangélico, católico, bíblico, etc. Produtos piratas podem ser idênticos ao original. Existe um ponto positivo em tudo isso. Não há muitos falsos budistas, muçulmanos ou hinduístas por aí. Mas falsos cristãos, existem as pencas. Por que será? O grande falsificador, o diabo, não perde o seu tempo falsificando aquilo que, por natureza, já exalta o homem e seus esforços. Eu vou explicar melhor isso para você. Todas as religiões são iguais nesse sentido. Elas dão ao próprio homem e aos seus esforços o mérito pela sua salvação. O Evangelho diz que tudo vem de Deus, que você é salvo por graça e não por suas boas ações, sua conduta, etc. Agora você vai dizer que é uma posição, que essa é uma posição exclusivista e politicamente incorreta, afirmar que o cristianismo é a última fé verdadeira. Sim, eu sei, não há como evitar isso. Não importa que religião você professe, ou até mesmo se não professa nenhuma religião, ou então acha que todas elas são boas, ao adotar qualquer posição, você exclui as outras. Assim como dois corpos não podem ocupar uma mesma posição no espaço, qualquer posição é excludente. Ao se indignar contra a minha posição, você me exclui. Até mesmo quem acredita que todas as religiões estão certas, adota uma posição que exclui os que pensam ao contrário. E o que é pior, quem acha que todas as religiões são verdadeiras, coloca-se numa posição de conhecedor de todas as religiões, o que não é o que nenhum exclusivista ousaria fazer, por não ser lá uma coisa muito humilde. A questão é simples. Se Jesus disse, eu sou o caminho e a verdade e a vida, e ninguém vem ao Pai senão por mim, ou ele é o único caminho, o que exclui todos os outros caminhos, ou ele mentiu. Vejo você nos próximos 3 minutos.
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2: 11 horas e 11 minutos.
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0: que estava sentado sobre o trono disse: Eis que faço novas todas as coisas. E acrescentou: Escreve, porque estas palavras são fiéis e verdadeiras. Apocalipse 21:5.
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Pai Celestial, Tua palavra diz: entrega o teu caminho ao Senhor, confia nele, o mais ele fará. Neste momento, meu Pai, eu chamo pelo nome de Jesus por todos os que estão preocupados e ansiosos. Sei que a mesma virtude que atingiu aquela mulher que há 12 anos vinha carregando um terrível fardo de enfermidade pode neste momento atingir pessoas necessitadas com o mesmo poder e virtude. Há tanta gente precisando de alívio e refrigério nesta hora. Sim, precisando deste toque no âmbito do corpo, da alma, do espírito. E agora, esta simples oração, eu sei que pode abrir a fonte do milagre que só a tua presença pode propor. Ó bom pastor, vem suavizar agora este corpo ferido, esta alma angustiada. A tua misericórdia se renova a cada manhã e esta renovação pode ser imprimida agora sobre um que clama, sobre este que invoca pelo teu socorro. Tu és um Deus que tem boca e fala. A tua mão não está paralisada, mas creio que esta oração está colocando tua bondosa mão em serviço sobre todos os que reconhecem o teu poder como único e suficiente, capaz de quebrar as cadeias e fazer novas todas as coisas. Vem com a tua provisão agora, vem com teu renovo, vem, Senhor, animar esse coração triste, vem vivificar esta alma desolada. Vem restituir aquilo que se foi. Eu sei que tu és o Deus das restituições. E eu te agradeço pelos milagres que estão acontecendo neste momento. Em nome de Jesus. Amém.

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3: É um grande engano achar que somos filhos de Deus por natureza. Não somos. Se quisermos saber de que somos filhos, basta ler o que diz o apóstolo Paulo em sua carta aos Efésios. Lá ele diz aos cristãos que viviam em Éfeso que antes da conversão deles, por andarem segundo o curso deste mundo, segundo o diabo e segundo seus próprios instintos e pensamentos, eles eram filhos da desobediência e filhos da ira. Portanto, se você ainda não se converteu a Jesus, os títulos filho da desobediência e filho da ira podem parecer fortes demais e nem um pouco politicamente corretos de serem mencionados aqui, mas é exatamente isso que a Bíblia diz de você. E neste evangelho fica muito claro que não somos filhos de Deus por natureza, porque João fala de um novo nascimento, um nascimento espiritual que nada tem a ver com a nossa existência como seres humanos. Após dizer que Jesus veio para o que era seu e os seus não o receberam, o texto continua.

0: Após dizer que Jesus veio para o que era seu e os seus não o receberam, o texto continua dizendo: mas aos que o receberam, aos que creram em seu nome, deu-lhes o poder e o direito de se tornarem filhos de Deus. Portanto, se é apenas quando as pessoas creem em Jesus que recebem esse título de filhos de Deus, antes disso elas não podem dizer que têm esse privilégio, não é mesmo? E tem mais. Você não se torna filho de Deus por descendência, por vontade própria ou pela vontade de alguém. Isto é, mesmo que seus pais sejam filhos de Deus por crerem em Jesus, isso não torna você automaticamente um filho de Deus. Também não é por seu esforço ou vontade própria que você adquire esse título ou posição, tampouco pelo esforço ou vontade própria de outra pessoa. Como se existissem pessoas com o poder de transformar os outros em filhos de Deus por meio de alguma unção, oração, imposição de mãos ou passe de mágica. O Evangelho diz que os filhos de Deus não nasceram no sangue, não nasceram da vontade da carne e nem da vontade do homem, mas de Deus. Isso mesmo. O novo nascimento, o nascimento do alto, ou nascimento espiritual, é algo que Deus faz. Assim como não foi pelo seu esforço que você nasceu nesse mundo, não é pelo seu esforço que você nasce de novo, mas por obra e graça de Deus. Se você ainda acha que Jesus é um ser iluminado comparável a algum guru, anjo ou extraterrestre, você ainda não nasceu de novo. Se acha que é pelos seus esforços que você chegará ao céu, você ainda precisa nascer de novo. Se acredita que por ser humano já é automaticamente membro da família de Deus, ainda não entendeu o que diz o Evangelho. Antes dos próximos 3 minutos, é melhor crer em Jesus e pedir a Ele que salve você, se quiser se tornar realmente um filho de Deus.
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2: Meio-dia e 10 minutos.
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Momento de meditação. Jesus disse: meu pequeno rebanho, não tenha medo, pois o Pai tem prazer em dar o reino a vocês. Lucas 12:32. É interessante observar o que a natureza nos reserva para o aprendizado da vida. As árvores mais fortes não são as que se encontram ao abrigo das florestas, e sim aquelas que estão em locais abertos. Ali os ventos sopram de todas as direções, curvando-as, retorcendo-as. Mas tais árvores resistem porque têm raízes profundas. A terra ao seu redor endurece e a água tem dificuldade de penetrar na terra. De tempos em tempos, quando cai uma tempestade, torcendo, virando, puxando violentamente as árvores, elas quase são arrancadas da terra. Mas esta aparente crueldade solta a terra em volta da árvore, abrindo rachaduras. Elas parecem feridas. Mas então chega a chuva com sua delicada ação. Por aquelas rachaduras, a água pode entrar e alcançar as raízes mais profundas. O sol volta a brilhar e a árvore cresce e se fortifica. Esta experiência da natureza também acontece em nossas vidas. Somos confrontados com temporais, ventanias, violência, guerras, doenças, tristezas, morte. Experiências marcantes, difíceis, dolorosas. Parece que estamos sozinhos no campo aberto sem proteção. A palavra bíblica dita por Jesus a cada um de nós neste dia é de esperança. Não tenha medo. Confie em mim. Eu estou com vocês todos os dias. Hoje o sol quer voltar a brilhar também em nossa vida. Coloquemos a nossa esperança em Jesus. Aprofundemos nele as raízes de nossa fé e de nossa vida.

eu quero desafiar você de casa. Eu não sei em que posição você está agora, se você estiver sentado. Eu quero te desafiar a erguer as suas mãos, mano. Eu disse que Deus habita no meio dos louvores. Eu disse que Deus habita no meio dos louvores. E eu quero te dizer que se você adorar o Senhor em espírito e em verdade, Ele começa a se manifestar aí na tua casa agora. Agora, agora. Esteja você onde estiver. Esteja você em Angola ou em Moçambique. Esteja você em Milão. Esteja você na Europa. Esteja você em Lisboa. Com os irmãos em Nova York. Com os irmãos na Flórida.

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3: Senhor Jesus, nesta caminhada é tão fácil encontrar pessoas murmurando por causa de situações complicadas e até simples. Quantos fizeram da murmuração uma regra em suas vidas? Tanto a chuva como o sol, o vento e o calor são fatores que despertam em muitos a murmuração que tristemente substitui a gratidão. Mestre, vem com a tua virtude queimar esse comportamento errado. Chega com o teu poder e quebra a dúvida, a insegurança e até mesmo o desequilíbrio que levam multidões ao pecado da murmuração. Deixam de olhar essas promessas, deixam de sentir a tua presença e permitem que sentimentos de pessimismo e miséria os dominem. Senhor Jesus, em teu nome, venho pedir para que cesse toda essa força da murmuração que vem levando corações ao verdadeiro esgotamento. Porque assim como no deserto, milhares caíram porque alimentaram essa atitude, não quiseram fazer valer a tua promessa de uma terra que mana leite e mel, e sim, retrocederam em seus pensamentos e começaram a falar de modo incrédulo diante de todos os teus feitos maravilhosos. Vem agora, Senhor, e aviva cada coração com fé, com confiança, que haja uma base inabalável neste coração, nesta vida, neste casamento, nesta família, e que no lugar da murmuração, Senhor, reine a palavra da vitória, a palavra que vence o mundo, a palavra que supera todos e quaisquer desafios que são comuns no dia a dia de qualquer um. Em nome de Jesus, eu declaro esta boca tomada pelo louvor, pela alegria, o prazer, a disposição de te servir. Em nome de Jesus. Amém.
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1: O clima na sala muda com a saída de Judas. Aos que ficam, Jesus os chama de fininhos e lhes revela o que ocorre nos bastidores. Agora é glorificado o Filho do Homem e Deus é glorificado nele. Jesus é o Filho do Homem, por ser Deus e humanidade, e glorificado significa alguém grandemente honrado. O desejo de Deus para Jesus é visto aqui como algo já realizado, e agora os discípulos sabem disso. Quando decidiu destruir Sodoma, o Senhor ponderou consigo mesmo: ocultarei eu a Abraão o que faço? Não, ele não ocultaria os seus planos de alguém com quem desfrutava de uma comunhão tão boa quanto Abraão. Ter comunhão significa ter coisas em comum. A passagem em Gênesis 17 mostra que Deus não apenas revela a Abraão o que pretende fazer, como escuta com atenção quando Abraão intercede pelos moradores de Sodoma. Abraão consegue do Senhor a promessa de não destruir a cidade se nela encontrar 50 justos. Em seguida, com um sentimento de amor para com os habitantes de Sodoma, Abraão continua intercedendo. Se de 50 justos faltarem 5, não a destruirei se eu achar ali 45, responde o Senhor. Abraão insiste. 40? Não o farei por amor dos 40. 30? Não o farei se achar ali 30. 20? Não a destruirei por amor dos 20. 10? Não a destruirei por amor dos 10. Abraão parou no 10. Mas eu fico pensando se Deus teria mesmo destruído Sodoma caso Abraão intercedesse até a possibilidade de existir ali apenas um justo. Depois de salvo pela fé em Jesus e em seu sacrifício na cruz, o crente é deixado aqui para ocupar o lugar que Jesus ocupou, ou seja, ser um testemunho de Deus em um mundo corrompido pelo pecado e interceder pela salvação de seus habitantes. Esta é a carteira de identidade de um verdadeiro discípulo de Jesus: o amor pelas pessoas. O verdadeiro cristão ama porque Deus o amou primeiro.

0: quer que outros pecadores sejam salvos, porque ele próprio, um pecador, foi alcançado pela misericórdia de Deus. O amor é uma consequência da salvação recebida, não o contrário. As religiões humanas colocam o amor como condição para se receber a salvação. A caridade do homem religioso, pode até parecer piedade, mas ela é interesseira. Ele ama o próximo porque acredita que isso irá contar pontos em sua salvação. A lei dada a Moisés dizia: amarás o teu próximo como a ti mesmo. Jesus, porém, diz aos que já são salvos: amai a vossos inimigos, bendizei os que vos maldizem, fazei bem aos que vos odeiam e orai pelos que vos maltratam e vos perseguem. Para quê? Para ser salvo? Não, mas por já ter sido salvo e não ter sido tratado por Deus com o rigor que merecia. Ao crer em Jesus, você recebe o que não merecia, que é a salvação eterna, e fica livre de receber o que merecia, a condenação eterna. Se você acha que amor é aquilo que você vê nos filmes e romances, é melhor ficar atento ao que irá aprender nos próximos 3 minutos.
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2: 13 horas e 14 minutos.

0: momento de meditação. Toda prata e todo ouro do mundo são meus, diz o Deus Todo-Poderoso. Ageu 2:8. Se existe uma área em nossa vida na qual temos as maiores dificuldades, esta chama-se finanças. Todos nós dependemos dela. O homem inventou a moeda como meio de adquirir seu sustento, proporcionar seu lazer, reunir riquezas em forma de bens móveis e imóveis. Isso é bom. A própria escritura nos motiva a aplicar nossas finanças fazendo-as render. Negativo, porém, se torna quando elas adquirem o símbolo do poder. Quando o homem pensa que tendo riquezas pode comprar qualquer coisa, inclusive seu semelhante. Deus não permite que o amor ao dinheiro venha deturpar o relacionamento humano e menosprezar o amor ao Senhor. O texto de hoje nos conduz a ter cuidado com o manuseio das riquezas de que dispomos, para não nos tornarmos escravos delas. Usar as riquezas com sabedoria e humildade faz parte da vida daqueles que têm consagrado sua existência ao Senhor. Nós não dispomos de prata e ouro apenas para benefício próprio. Nós deles dispomos para servir aquele que nos concedeu a riqueza, que nos deu forças para adquiri-las. O Senhor as coloca em nossas mãos na confiança de que nós haveremos de utilizá-los em benefício da edificação do seu reino. Isso acontece na medida em que estendemos a mão ao necessitado. Contribuímos para que pastores e missionários transmitam o evangelho a toda criatura, oportunizando a missão. Cada um de nós é chamado a colocar seu coração não nas finanças, e sim no evangelho.
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3: Quando o homem trabalha, ele simplesmente trabalha. Mas quando o homem ora, é Deus quem trabalha. Agora é momento de oração.
4: Santo Pai, eu levanto as minhas mãos com fé nesse estúdio para pedir a tua manifestação. Tem muita gente precisando agora do teu sopro, do teu toque, da tua interferência bendita. Em tantos lugares a maldição parece prevalecer. O desânimo parece ter tomado as rédeas. Tudo parece um colapso, uma catástrofe. É o casamento, é a família. Senhor, quantas vidas percebendo que estão realmente indo para um despenhadeiro, um precipício. Ajuda, Espírito Santo, cada um, de modo que clamem, que reconheçam que há um nome, há um novo e vivo caminho até Deus. Que por mais difíceis e complicadas que sejam as lutas, as provas, os problemas do dia a dia, o Senhor continua sendo socorro bem presente em todos os momentos e lugares. É assim que no nome de Jesus eu peço e já te agradeço pelo alívio, pelo consolo e conforto. Amém.

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entendi o mistério. Aí foi que o povo ficou assombrado e disse: aí, gente, ninguém encosta não. Ninguém encosta que os negócios pega. E pega mesmo, irmão. Começa a glorificar a Deus onde você estiver. Que Jesus pode te encher de poder hoje. Na cozinha, na sala, no quarto, na varanda, varrendo, lavando o rosto, passando pano na casa. Como estiver.

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3: O céu não se abre para qualquer pessoa. Se abre para quem clama, para coração quebrado. E geralmente o céu se abre quando nós estamos passando pelo deserto.

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1: Após libertar o povo de Israel da escravidão do Egito, Deus ordenou que construíssem um tabernáculo, uma tenda para seu lugar de adoração em sua peregrinação pelo deserto. Aquela tenda portátil era o único lugar onde os israelitas deviam adorar a Deus. Quando o povo entrou na terra prometida, Deus ordenou a Salomão que construísse um lugar fixo de adoração, o templo em Jerusalém. Ali Deus colocou o seu nome, o que equivale a dizer que aquele lugar era a representação visível da presença de Deus. Estar ali era estar na presença do próprio Deus. Aquele era o único lugar do planeta reconhecido pelo nome de Deus, o único aprovado por ele. E se alguém construísse um templo ou um altar em qualquer outro lugar, estaria pecando. O templo que Jesus visita aqui nesse capítulo 21 de Mateus não é o mesmo que foi construído por Salomão. Aquele foi destruído depois em guerras. Trata-se aqui de uma reconstrução, mas que é endossada por Jesus por estar no único lugar que Deus estabeleceu para colocar o seu nome. Esse templo não existe mais também. E hoje, no seu lugar, o seu terreno é ocupado por uma mesquita. Portanto, em nossos dias, não existe um lugar físico de adoração que possa ser chamado.

0: sendo ocupado por uma mesquita. Portanto, em nossos dias, não existe um lugar físico de adoração que possa ser chamado de templo de Deus. Deus não ordenou a construção de nenhum outro templo. Lembre-se disso. O Antigo Testamento e os Evangelhos, também juntos, apresentam contrastes importantes quando você compara com as cartas dos apóstolos. Até o livro de Atos, antes do livro de Atos um pouco, Deus estava tratando com Israel. A partir do livro de Atos, inclusive, Deus passa a tratar com a igreja, o povo escolhido antes da fundação do mundo, e que é formado por todos os que são salvos pela fé em Jesus. Para Israel, veja o contraste, havia um lugar físico de adoração, o templo de Jerusalém. Para a igreja, não. Esse lugar não é físico, é onde dois ou três são reunidos pelo Espírito Santo em nome de Jesus. Em Israel havia um clero de sacerdotes, alguns poucos privilegiados para entrar na presença de Deus. Na igreja não há clero. Todos são igualmente sacerdotes, com livre acesso à presença de Deus. Ninguém é maior, nem menor, nem melhor, nem pior. A lista de contrastes entre o Antigo Testamento e o Novo Testamento é interminável, mas já deu para você perceber que qualquer local físico de adoração ao qual se deu o nome de templo nos dias atuais não passa de uma triste caricatura da adoração dos judeus. Qualquer designação de um clero ou de sacerdotes, idem. Qualquer nome que identifique os cristãos além do nome de Jesus é também uma afronta ao nome que está acima de todo nome. Aqui Jesus aparece antes da cruz. Portanto, dentro da ordem de coisas estabelecidas por Deus para os israelitas no Antigo Testamento. Mas ele encontra no templo algo que infelizmente se tornaria uma marca registrada, uma mancha registrada da cristandade 2000 anos depois. É o que você vai ver nos próximos 3 minutos.
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2: 14 horas e 10 minutos.

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2: Ainda que a figueira não floresça, nem haja fruto nas vides, ainda que falhe o produto da oliveira e os campos não produzam mantimento, ainda que o rebanho seja exterminado da malhada e nos currais não haja gado, todavia eu me alegrarei no Senhor, exultarei no Deus da minha salvação. Abacuque 3, 17 e 18.
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0: Pedimos-te, ó Pai, que cada ouvinte seja renovado, animado. Tu sabes quantas coisas no dia a dia tentam nos sugar, atrofiar a nossa caminhada, fazer com que a gente pare. Senhor, vem com aquele fôlego maravilhoso, aquele toque regenerador que faz com que a vida se reanime. Vem agora, Tu sabes, Senhor, quais são as necessidades, os problemas, as lutas, os flagelos, alguns tormentos mesmo que têm se abatido sobre muitas pessoas. Tem gente pedindo socorro, pedindo ajuda. Eu sei que tem gente que agora levanta as mãos, dobra os joelhos, clama, Senhor. Faz desse momento de oração um momento de muitas e poderosas respostas, que a vida melhor que o Senhor oferece, propõe. É assim que, no nome de Jesus, nós pedimos e agradecemos. Amém.
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1: Maria creu nas palavras do anjo de que de seu ventre sairia o Emanuel, que quer dizer Deus conosco. Afinal, mesmo sem ter uma relação sexual, ela tinha ficado grávida, após o Espírito Santo vir sobre ela e o poder do Altíssimo a cobrir com a sua sombra. O bebê, chamado pelo anjo de Filho de Deus, foi chamado por Isabel de Senhor. Maria e Isabel sabem da promessa feita pelo profeta Isaías. Por isso, o Senhor mesmo dará um sinal. A Virgem ficará grávida e dará à luz um filho e o chamará Emanuel, ou Deus conosco.

0: ficará grávida e dará à luz um filho, e o chamará Emanuel, ou Deus conosco. O mesmo profeta previu: um menino nos nasceu, e ele será chamado Maravilhoso Conselheiro, Deus Poderoso, Pai Eterno, Príncipe da Paz. Ele estenderá o seu domínio e haverá paz sem fim sobre o trono de Davi e sobre o reino, estabelecido e mantido com justiça e retidão, desde agora e para sempre. Mas onde nasceria o menino? Maria sabe, pois o profeta Miqueias avisou: e tu, Belém Efrata, posto que pequena entre os milhares de Judá, de ti me sairá o que governará em Israel, e cujas saídas são desde os tempos antigos, desde os dias da eternidade. Isso Miqueias falou no capítulo 5. Portanto, Maria ficaria grávida, virgem, seu filho seria o Deus conosco, ele assumiria o trono de Davi e estabeleceria um reino de paz sem fim. Por ser Deus, ele existiria desde os dias da eternidade. Mas espere, o profeta Miqueias disse que o Messias nasceria em Belém? Maria mora em Nazaré, a 150 quilômetros de distância, ou um mês de caminhada. Ou o bebê não é o Messias prometido a Israel, ou algo precisa acontecer para colocar aquela jovem grávida na hora e lugar previstos para o parto. E é o que acontece no primeiro versículo do capítulo 2 de Lucas. Naqueles dias, César Augusto publicou um decreto ordenando o recenseamento de todo o Império Romano, e todos iam para sua cidade natal a fim de alistar-se. Assim, José também foi da cidade de Nazaré, da Galiléia, para a Judéia, para Belém, cidade de Davi, porque pertencia à casa e à linhagem de Davi. Ele foi a fim de alistar-se com Maria. O livro de Provérbios diz que o coração do rei é como um rio controlado pelo Senhor. Ele, o Senhor, o dirige para onde quer. Nem o imperador romano sabe que está sendo marionete nas mãos de Deus. Assim é com todos os governantes, por mais que eles acreditem que sejam eles que estão no controle. Nos próximos 3 minutos, José e Maria descobrem que no mundo não há vaga para Jesus.
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0: à idolatria. Em uma cidade do interior, havia um senhor que estava muito enfermo, porém cria que Deus iria curá-lo. Certo dia, um amigo foi visitá-lo e, ao ver que ele estava doente, disse: "Chegou uma santa na cidade, e se eu fosse você, iria até lá e tocaria nela para receber uma graça, quem sabe a cura." E ele respondeu: "Eu não vou, pois não creio nisso. Somente o Deus verdadeiro que fez os céus e a terra pode me curar." Alguns dias se passaram e novamente fizeram-lhe o convite para que fosse até a santa, que certamente seria curado. Mas desta vez resolveu fazer o seguinte: disse que iria, porém antes teria que pegar o seu cachorro e amarrar na varanda de sua casa para cuidar dela até que voltasse. Então foi, em seguida voltou com um enorme cachorro feito de gesso que enfeitava o seu jardim e fez como havia dito. Então, surpreso, o amigo lhe disse: "Não estou entendendo. Como esse cachorro pode cuidar da sua casa sendo de gesso?" E ele respondeu: "Pois é, da mesma forma eu te pergunto como algo feito de barro pelas mãos dos homens poderá me curar." E aquele homem ficou sem saber o que dizer e foi embora, mas certamente com uma nova convicção a respeito da grande verdade descrita na palavra de Deus, a de que existe só um mediador entre Deus e os homens, e este é Jesus.
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1: Oh, Pai das Luzes, mais uma vez, em nome de Jesus, me apresento na Tua presença, reconhecendo que o desejo de uma vida melhor para nós, acima de tudo, está no Teu coração. Mas tantos são os atalhos, desvios, paralelos que nos são oferecidos. E quantos acabam achando que a melhor saída são verdadeiramente os atalhos. Senhor, vem neste momento restaurar, vivificar, levantar o coração caído, desnorteado, aquele que se sente amarrado, impregnado em trevas. Senhor, vem com aquele sopro, aquele toque, aquela direção, aquele renovo, aquela maneira toda especial que só mesmo o Senhor, como Criador, pode fazer. Em nome de Jesus declaro cura, restauração, libertação, agora. Amém.

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2: Depois de nos ocuparmos com o bom pastor do Salmo 22, que dá a vida por suas ovelhas, e com o grande pastor do Salmo 23, que apascenta as suas ovelhas, nós chegamos ao Salmo 24. Aqui o supremo pastor estabelece o seu reino neste mundo. O mesmo que morreu e ressuscitou é o que voltará para tomar posse daquilo que é seu. Quando Cristo voltar, ele reinará por 1000 anos neste mundo sobre o seu povo terrenal, Israel. Então a igreja, que é o povo celestial que está sendo reunido num só corpo neste período da graça, voltará com Cristo para reinar com ele sobre o mundo, sobre este mundo. O Salmo diz que a terra é dele, pois ele a fez, Jesus a fez. No primeiro capítulo de João, referindo-se a Jesus, o evangelista escreve: todas as coisas foram feitas por ele, e sem ele nada do que foi feito se fez. O mesmo que fez o mundo e assumiu a forma humana para morrer numa cruz e ressuscitar, neste Salmo 24 é chamado de Rei da Glória. Você só irá entender a Bíblia quando perceber que ela é uma única história, a história de Jesus, apresentada em seus muitos aspectos por diferentes personagens e episódios. Jesus aparece como Criador em Gênesis, quando Elohim, que é uma palavra hebraica plural, declara: façamos o homem à nossa imagem, conforme a nossa semelhança. Ele aparece também representado em cada sacrifício de animais que eram mortos por causa do pecado do homem, começando pelo que foi morto para cobrir a nudez de Adão e Eva. À medida que você avança na leitura da Bíblia, as figuras vão se tornando mais nítidas, quando os profetas passam a anunciar a vinda de Jesus, Deus na forma humana. No capítulo 7 de seu livro, escrito 700 anos antes da vinda de Cristo, Isaías profetizou que uma virgem daria à luz um filho. No capítulo 9 do mesmo livro, o profeta dá detalhes de quem seria aquele menino. Ele diz assim: porque um menino nos nasceu, um filho se nos deu, e o principado está sobre os seus ombros. E o seu nome será Maravilhoso Conselheiro, Deus Forte, Pai da Eternidade, Príncipe da Paz. Ele é humano e ao mesmo tempo divino. Traz sobre os seus ombros o governo. Jesus é o Rei da Glória desse Salmo. Ele é Maravilhoso Conselheiro, pois é onisciente, que conhece todas as coisas. E ele é Deus.

0: forte, porque é onipotente. É pai da eternidade, porque é a origem de tudo que existe. Finalmente, é príncipe da paz. Jesus é Deus. Mas a encarnação continuará sendo um mistério maior do que a nossa capacidade de compreensão. Você só pode aceitar e desfrutar dos seus benefícios pela fé. Nos próximos 3 minutos, voltaremos a nos ocupar com Jesus na sua humanidade.
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0: Momento de meditação. Jesus disse: meu pequeno rebanho, não tenha medo, pois o Pai tem prazer em dar o reino a vocês. Lucas 12:32. É interessante observar o que a natureza nos reserva para o aprendizado da vida. As árvores mais fortes não são as que se encontram ao abrigo das florestas, e sim aquelas que estão em locais abertos. Ali os ventos sopram de todas as direções, curvando-as, retorcendo-as. Mas tais árvores resistem porque têm raízes profundas. A terra ao seu redor endurece e a água tem dificuldade de penetrar na terra. De tempos em tempos, quando cai uma tempestade, torcendo, virando, puxando violentamente as árvores, elas quase são arrancadas da terra. Mas esta aparente crueldade solta a terra em volta da árvore, abrindo rachaduras. Elas parecem feridas. Mas então chega a chuva com sua delicada ação. Por aquelas rachaduras, a água pode entrar e alcançar as raízes mais profundas. O sol volta a brilhar e a árvore cresce e se fortifica. Esta experiência da natureza também acontece em nossas vidas. Somos confrontados com temporais, ventanias, violência, guerras, doenças, tristezas, morte. Experiências marcantes, difíceis, dolorosas. Parece que estamos sozinhos no campo aberto, sem proteção. A palavra bíblica dita por Jesus a cada um de nós neste dia é de esperança. Não tenha medo. Confie em mim. Eu estou com vocês todos os dias. Hoje o sol quer voltar a brilhar também em nossa vida. Coloquemos a nossa esperança em Jesus. Aprofundemos nele as raízes de nossa fé e de nossa vida.
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2: Ó Deus de Abraão, Deus de Isaac, Deus de Jacó, não estamos aqui com atributos filosóficos. Não sou um pastor humorista, mas simplesmente uma luva bem-humorada em tuas mãos. Alguém que diante deste microfone reconhece que vidas e mais vidas podem ser tocadas pelo teu poder. Existe a doença do corpo, da alma e do espírito. Existem pessoas que já aceitaram uma vida de sofrimento, de negatividade, uma vida levada por qualquer mau tempo. Só que esses minutos também geraram fé. Eu acredito no milagre, na resposta que vem de ti. Por isso, no nome de Jesus, eu peço, abençoa, Senhor. Amém.

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2: O Senhor já me ressuscitou por duas vezes. Restituiu os meus dois pulmões. Fui desenganada pelo médico, mas hoje eu aqui estou.

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2: Pode ser que você não tenha nada nesse mundo, meu irmão. Mas se você estiver debaixo da promessa de Deus, você já tem tudo. Para você.

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Eu não consigo sem a tua presença, Senhor. Sem ti eu me perco no caminho, Deus. Vem, Senhor, restaura-me, lava-me, Deus. Purifica-me, Senhor, Deus.

0: Ouça a minha voz, Senhor. É a sincera oração que eu te faço, Deus. Aleluias. Aleluias.
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1: Ao curar um homem no sábado, Jesus desperta a ira dos religiosos judeus. A lei dada por Deus a Moisés ordenava que nenhum trabalho fosse feito no sábado, e os transgressores deviam ser castigados com a morte, por apedrejamento. Esses judeus, que agora desejam matar Jesus, não percebem duas coisas. Primeiro, que a lei do sábado havia sido dada para benefício do homem. Deus queria que o seu povo descansasse, por isso qualquer tipo de trabalho era proibido. Mas atividades que tivessem por objetivo salvar uma vida ou curar um enfermo não eram considerados trabalho, mas atos de misericórdia. Em uma ocasião, Jesus usa o exemplo da ovelha, que qualquer judeu estava pronto a socorrer caso caísse numa cova no dia de sábado. Aqueles mesmos judeus que tinham tanto cuidado com as suas ovelhas não ligavam nem um pouco para a cura que Jesus opera em um homem que está há 38 anos preso na cova de sua enfermidade. A segunda coisa que os judeus não percebem é que aquele que curou o homem no sábado é o mesmo Deus que no passado deu a lei a Israel. Foi por meio dele que todas as coisas foram criadas, e foi ele quem descansou no sétimo dia da sua criação. Porém, aquele seria o último descanso para Deus, já que logo depois Adão e Eva cairiam em pecado, e desde então a humanidade só deu trabalho ao seu Criador. Meu Pai trabalha até agora, e eu trabalho também. É o que Jesus responde aos religiosos judeus que o criticam por ter curado o homem no sábado. O detalhe é que, ao dizer isso, Jesus se torna culpado aos olhos dos judeus de algo mais grave ainda do que transgredir o sábado. Ele precisa ser eterno para também trabalhar até agora, como faz o Pai. E ao chamar Deus de Pai, está dizendo ser igual a Deus. Para um judeu, chamar a Deus de Pai era impensável. No Antigo Testamento, há meia dúzia de passagens que chamam Deus de Pai

0: era impensável. No Antigo Testamento, há meia dúzia de passagens que chamam Deus de Pai dos seres humanos, mas nenhuma delas no sentido de filiação. Ou elas são no sentido de Criador, ou de quem cuida de sua criação, nunca no sentido de alguém que transmite o seu DNA ou a sua própria natureza a um filho gerado por ele. A revelação que Jesus faz aos judeus mostra que existe uma ligação íntima e indissolúvel entre ele, Jesus, e o Pai. E por isso os judeus ainda mais procuravam matá-lo, porque não só quebrantava o sábado, mas também dizia que Deus era seu próprio Pai, fazendo-se igual a Deus. Nos próximos 3 minutos, Jesus dá mais detalhes dessa ligação e de sua divindade.
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1: Momento de meditação. Durante a sua vida na terra, Jesus fez orações e súplicas em voz alta e com lágrimas ao Deus que o podia salvar da morte. E as suas orações foram atendidas porque ele era dedicado a Deus. Hebreus 5:7. Orações e súplicas em voz alta e com lágrimas. Quantas mães, quantos pais já passaram por esta dura experiência? Em épocas de doença de um filho, noites de vigília ao lado do leito no hospital. Em situações de rebeldia e afronta, quando filhos somem de casa ou apelam para bebida, drogas e más companhias. Orações e súplicas em voz alta e com lágrimas. Por incrível que pareça, Jesus também precisou orar e suplicar em voz alta e com lágrimas. Chegando em Jerusalém, ele chorou à vista do povo e lamentou a incredulidade dos que não queriam aceitá-lo. No jardim do Getsêmani, diante do seu sofrimento e morte, ele orou angustiado ao Pai, e seu suor caía como gotas de sangue sobre a terra, e Deus lhe mandou um anjo que o consolava. Sendo crucificado, intercedeu pelos que o pregavam à cruz. Jesus sabe o que é angústia, a dor e o sofrimento. Ele se identificou tanto com cada um de nós durante a sua vida terrena que compreende as nossas súplicas e o nosso choro. Ele quer ajudar como foi ajudado por Deus, vencendo a própria morte na sua ressurreição. É tempo de reflexão maior sobre o sofrimento do Salvador Jesus. Nas suas dores encontramos forças para suportar as nossas dores. Na sua vitória, encontramos a certeza de que também seremos vitoriosos com Ele.

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1: Pedimos-te, ó Pai, que cada ouvinte seja renovado, animado. Tu sabes quantas coisas no dia a dia tentam nos sugar, atrofiar a nossa caminhada, fazer com que a gente pare. Senhor, vem com aquele fôlego maravilhoso, aquele toque regenerador que faz com que a vida se reanime. Vem agora, Tu sabes, Senhor, quais são as necessidades, os problemas, as lutas, os flagelos, alguns tormentos mesmo que têm se abatido sobre muitas pessoas. Tem gente pedindo socorro, pedindo ajuda. Eu sei que tem gente que agora levanta as mãos, dobra os joelhos, clama, Senhor. Faz desse momento de oração um momento de muitas e poderosas respostas, que a vida melhor que o Senhor oferece, propõe. É assim que no nome de Jesus nós pedimos e agradecemos. Amém.
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0: lá, querido.
1: Palavra de Deus pra abençoar a tua vida aí.
2: Pô, mano, tá de brincadeira. Não existe salvação pra mim.
0: Claro que ainda existe salvação.